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0: Mais uma vez, estamos aqui com o Jazz Masters para todo o Brasil, conectados aí também com os Estados Unidos, conectados com a Europa. É sempre muito bom estarmos juntos e é uma grande viagem que a gente vai fazer hoje. Que viagem! Começando pela Inglaterra, com brasileiros, e terminando onde a gente adora também estar, no Japão. Olha, é grooveria do começo ao final. Estamos aqui com ele ao meu lado, DJ Model. Bem-vindo, Model.
1: Paulão, meu amigo, como é que você tá? Hoje o Jazz Masters começa daquele jeito. É programa para quem gosta de prestar atenção nos detalhes, nos arranjos, nos músicos, nos instrumentos e principalmente naquele groove que faz uma boa música continuar viva. Aumenta o som, família Jazz Masteriana. Paulão, aperta o play, que tá começando.
0: Pois é, Model, eu comecei a fazer a programação, tinha um Tim Maia na minha cabeça, na fase dos Racionais. Aí comecei a ouvir aquela metaleira do Tim Maia. Não, peraí, tem uma outra coisa que a gente vai fazer aqui. Eu comecei a descobrir músicas e fui pra Inglaterra, fui passeando, indo pra aquele raw funk e voltando, né, pro Brasil, indo pro Japão. Uma viagem na minha cabeça aqui e, claro, né, com os metais costurando tudo. Espero que vocês todos gostem. E a gente começa com Moisés dos Santos. É um baixista que mora em Londres, já tocou com a Azimuth aqui em 2022, ao lado do grande batera Mamão, né? Que incentivou Moisés a aprofundar aquelas raízes nordestinas dele, né? E estreou agora, nesse ano, com o álbum Maria. E é uma homenagem à sua mãe, que mistura de tudo, inspirado em George Duck, Pastorius, Stanley Clarke. Tem a voz da maravilhosa Linda Zaun. Tem Arthur Verocai, lendário Arthur Verocai, arranjador, maestro, compositor. Theo Crocker, trompetista norte-americano indicado ao Grammy. Olha só com quem a gente começa. Então vamos lá com Moisés dos Santos e esses convidados muito especiais. Saudade.

0: arranjador, compositor, produtor, levou a nossa música pro mundo, né? O nosso jazz, nosso groove, sucesso enorme nos anos 70. Al Jarreau, um dos grandes amigos de Almir Deodato, também está nesse álbum que foi lançado em 2011, chamado The Crossing, e que tinha outros convidados especiais. Mas aí, né, model? Al Jarreau, Fala Tudo, Double Face chegou por aqui. Antes, Mama's Gun com Andy Platts. É um quinteto britânico formado em 2007. E olha só quem ele trouxe de convidado: Brian Jackson, pianista, flautista, compositor norte-americano, parceiro histórico de Gil Scott Heron, colaborador de Stevie Wonder, Roy Ayers, Earth, Wind & Fire. Uma contribuição que, diria que moldou, né, aqueles fundamentos do jazz funk, do soul mais consciente. Mama's Gun chegou antes com Brian Jackson. DJ Model.
1: Paulão, aqui tem uma história de bastidor que muda bastante a maneira de ouvir Dig. O encontro entre Mama's Gun e Brian Jackson, que não nasceu agora, né? O Andy Platts conheceu o Brian em Nova York em 2006, quando ainda estava começando a carreira, e eles chegaram a passar um dia juntos tentando compor, mas segundo o próprio relato deles, conversaram, comeram, beberam e praticamente não terminaram a música. 20 anos depois, essa amizade finalmente virou gravação. E tem uma coisa ainda mais interessante, né, Paulão? O Andy tinha Dig praticamente pronta, mas não conseguiu encontrar o acabamento. Foi justamente o Brian que entrou para colocar essa última camada. É isso aí, né, Paulão? Às vezes o brilho está em outra pessoa. Abra oportunidades.
0: Abrindo oportunidades, foi que Betty Wright, model, fez com essa garota, Joss Stone. Ela tinha 15 anos. Quando gravou ali, em Miami, principalmente, versões clássicas de produtores da velha guarda do soul. Essa aqui, por exemplo, é de Willie Garner e Sugar Billy, de 1975. Mas a Betty Wright achou aquela voz da menina cheia de soul mais puro. E nós também amamos. Joss Stone chega no Jazz Masters com Super Duper Love.

0: e apresentou ao mundo como essa fusão, né, sem esforço que eles fazem de funk, soul, disco, hip hop, breaks. Esses dois caras aqui, o DJ Money Shot e o Rockabit, outro DJ, trabalham com samples, batidas, essa produção maravilhosa, reinterpretando dois grandes sucessos aqui. Take Me Baby, de Alda Ray Mathis, de 70, e Slow and Low, de Beast Boys, de 85. Olha, colocou tudo junto ao mesmo tempo. Since You've Been Gone, The Allergies, e antes, The Humidors, com Tori Rose. É uma bandaça aqui esse The Humidors, mais metaleira, a voz de Tori Rose rasgando, né? Como eles dizem, estão comprometidos em espalhar o evangelho do funk para as pistas de dança de todo mundo. É uma explosão, The Humidors com Tori Rose, Moving On, DJ Model.
1: Paulão, o que eu gosto no The Allergies é que eles entendem uma coisa que muita gente esquece quando fala de música sampleada. Sample não é atalho, é matéria-prima. A dupla britânica pega elementos de funk, soul, hip-hop e reconstrói tudo com linguagem de pista. A gente tocou aqui um ótimo exemplo. Ela saiu ali originalmente em Pocheirão em 2017 e tem aquele andamento de 107 BPM que parece simples, mas deixa um espaço aí pro groove respirar, né? O refrão é extremamente repetitivo, só que, né, Paulão, isso não é uma deficiência, é uma técnica de DJ. A música foi pensada para você entrar no groove, permanecer nele, quase como um loop que vai criando hipnose. E aí que o The Allergies se aproxima mais da cultura do hip hop e do funk, né, do que uma banda tradicional, um sonsaço.
0: Daqui a pouquinho a gente volta, aguarde.

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1: Estamos de volta. Se conecte a partir de agora com Soulzaço. Vamos começar com o álbum Into You de Incognito, trazendo simplesmente um ator, músico, que tá no piano, no vibrafone, na bateria, na percussão. É demais. Trabalhou já com Brand New Heavies, já se apresentou ao vivo com Take That, Jamiroquai. É ele, Max Beasley, ao lado de Incognito. Aumente o volume, Close to Midnight.

0: Ginga, Robson Jorge, Lincoln Olivetti, é o nome do álbum, inclusive. Produção impecável, altíssima qualidade, mestres do bug carioca, ali do início dos anos 80. A partir já de meados de 70, já começaram a fazer um grande sucesso, né? Tocaram com todo mundo que a gente conhece, Tim Maia, Rita Lee, Erasmo, Dom Beto, Marcos Valle, Gil Gal, Sandra de Sá e tantos outros, trazendo essa coisa do bug, né? Trombone, trompete, sopros. E olha, quem veio antes, ele fala em trombone, né? Eu tô falando de Joab Reis, com Asa, música do Djavan. O Joab Reis, que veio lá da terra de Roberto Carlos, cachoeiro de Itapemirim. Aliás, o nome do álbum é 028, que é o DDD de Cachoeiro. Joab Reis, Asa, chegou antes por aqui, DJ Model.
1: Paulão, eu não posso deixar de falar desses dois grandes artistas, né? O Joab Reis é um cara incrível, ele é um cara da nova geração, trombonista, compositor, produtor, trabalha muito essa ideia de que o instrumento do sopro não precisa ser apenas acompanhamento, ele pode carregar a melodia, a identidade e até a narrativa da música, né? E aí você chega aí com Ginga, de Robson Jorge e Lincoln Olivetti, e entende de onde vem essa parte dessa linguagem. O disco de 82 é praticamente uma aula de como misturar funk, soul, samba, boogie e arranjos, né, de metais sem perder a personalidade brasileira. Se precisávamos de groove brasileiro no programa, essa foi a dobradinha perfeita.
0: É isso, Model. E a gente continua, não falei que aí a gente ia terminar no Japão. Shuya Okino, um dos irmãos aí, fundadores do Kyoto Jazz Massive, nascido em Kyoto, mora em Tóquio e tem um clube lá, viu, Model? The Room, o Shibuya. E desde 92, levando esse jazz, soul, house pelo mundo em carreira solo ou junto com o irmão. Vamos tocar aqui uns 7 polegadas maravilhoso. Shuya Okino chega com Give Your Love a Chance.

0: terminado de As Massas de hoje. Que projetaço do Shinichi Ozawa. Sempre colocamos aqui no Dia das Massas, sempre arrebenta. Colaborou já com Manny Michiro, Amel Larrian e essa estrela pop coreana japonesa que a gente ouviu aqui. Estreou aos 13 anos, rainha do K-pop, voz versátil, uma voz fácil, tranquila. E é uma faixa que mistura essa produção eletrônica mais luxuosa, arranjos orquestrais, batida de house. Mondo Grosso chegou aqui no Jazz Masters com Everything Needs Love. E antes, Kyoto Jazz Massive com Maya James. Kyoto, que é do Shuya, e do Yoshihiro Okino. Esses caras aqui são demais, Model. Mind Expansions chegou por aqui. DJ Model.
1: Olha, meu amigo, esse fechamento de hoje mostra muito bem como o Japão conseguiu transformar referências americanas de soul, funk e jazz em uma linguagem própria, né? Shinichi e o Kyoto Jazz Massive, outro projeto que também trabalhou um dos produtores, foram fundamentais nessa ponte entre o jazz e a cultura dos clubs, enquanto o Mondo Grosso levou essa sofisticação para o universo mais pop. E eles nunca tentaram simplesmente copiar o som americano. Eles estudaram essas referências, absorveram e devolveram com outro sotaque, mais eletrônico, sofisticado e muito ligado à cultura japonesa. Valeu, Paulão! Mais um espetáculo de programa, mais um golaço. Aquele abraço, meu amigo. Até o próximo. Queridos ouvintes, a gente se vê.
0: É isso tudo que você falou, Model. Fora que eles têm também uma ligação forte com a nossa música brasileira. É sempre muito bom ouvir os japoneses aqui no Jazz Masters. E já terminando por aqui, nosso muito obrigado a todos que ficaram, curtiram esse programa, escrevam pra gente, entre no nosso Instagram, @jazzmasters.oficial. Faça como grandes músicos. Olha, o que a gente recebeu de contato pelo nosso Instagram de músicos norte-americanos essa semana, foi um negócio incrível e gente muito boa. Não vou nem ousar citar aqui, mas assim, mandando música pra gente, é muito legal, assim, vou dizer que é muito interessante mesmo receber esses contatos todos, a gente só tem a agradecer o Jazz Masters chegando aí pro mundo todo e claro, eu, mais DJ Model, Renata Porto, Marco Cruzeiro, DJ Akin, com a sua Rhythm Audio Produções, mais o DJ Aramar, nosso muito obrigado a todos e a você que ficou na audiência com a gente. Semana que vem tem mais. Um grande abraço e até lá. 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

dia mais triste do teu futuro não seja pior que o mais feliz do teu passado. Que o teto nunca caia sobre ti e que os amigos debaixo dele nunca partam. Que sempre tenha as palavras cálidas em um anoitecer frio e uma lua cheia em uma noite escura. E que um caminho se abra sempre à sua porta. Que vivas 100 anos, com um ano extra para arrepender-te. Que o Senhor te guarde em suas mãos e não aperte muito seus dedos. Que teus vizinhos te respeitem, que os problemas te abandonem, os anjos te protejam e o céu te acolha. E que a sorte das colinas celtas te abrace. Que as bênçãos de São Patrício te contemplem. Que os teus bolsos estejam pesados e o teu coração leve. Que a boa sorte te persiga e a cada dia e cada noite tenhas um muro contra o vento, um teto para a chuva, bebida junto ao fogo e risadas que consolem aqueles a quem amas. E que teu coração se preencha com tudo o que desejas. Que Deus esteja contigo e te abençoe. Que vejas os filhos dos teus filhos. Que um infortúnio te seja breve e que te deixe cheio de bênçãos. Que não conheças nada além da felicidade desse dia em diante. Que Deus te conceda muitos anos de vida. Com certeza, Ele sabe que a terra não tem anjos suficientes. E assim seja a cada ano, para sempre, para sempre.

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0: Mais uma vez, estamos aqui com o Jazz Masters para todo o Brasil, conectados aí também com os Estados Unidos, conectados com a Europa. É sempre muito bom estarmos juntos e é uma grande viagem que a gente vai fazer hoje. Que viagem! Começando pela Inglaterra, com brasileiros, e terminando onde a gente adora também estar, no Japão. Olha, é grooveria do começo ao final. Estamos aqui com ele ao meu lado, DJ Model. Bem-vindo, Model.
1: Paulão, meu amigo, como é que você tá? Hoje o Jazz Masters começa daquele jeito. É programa para quem gosta de prestar atenção nos detalhes, nos arranjos, nos músicos, nos instrumentos e principalmente naquele groove que faz uma boa música continuar viva. Aumenta o som, família Jazz Masteriana. Paulão, aperta o play, que tá começando.
0: Pois é, Model, eu comecei a fazer a programação, tinha um Tim Maia na minha cabeça, na fase dos Racionais. Aí comecei a ouvir aquela metaleira do Tim Maia. Não, peraí, tem uma outra coisa que a gente vai fazer aqui. Eu comecei a descobrir músicas e fui pra Inglaterra, fui passeando, indo pra aquele raw funk e voltando, né, pro Brasil, indo pro Japão. Uma viagem na minha cabeça aqui e, claro, né, com os metais costurando tudo. E espero que vocês todos gostem. E a gente começa com Moisés dos Santos. É um baixista que mora em Londres, já tocou com Azimuth aqui em 2022, ao lado do grande batera Mamão, né? Que incentivou Moisés a aprofundar aquelas raízes nordestinas dele, né? E estreou agora, nesse ano, com o álbum Maria. E é uma homenagem à sua mãe, que mistura de tudo, inspirado em George Duke, Pastorius, Stanley Clarke. Tem a voz da maravilhosa Linda Dawn. Tem Arthur Verocai, lendário Arthur Verocai, arranjador, maestro, compositor. Theo Crocker, trompetista norte-americano indicado ao Grammy. Olha só com quem a gente começa. Então vamos lá com Moisés dos Santos e esses convidados muito especiais. Saudade.

0: arranjador, compositor, produtor, levou a nossa música pro mundo, né? O nosso jazz, nosso groove, sucesso enorme nos anos 70. Al Jarreau, um dos grandes amigos de Almir Deodato, também está neste álbum que foi lançado em 2011, chamado The Crossing, e que tinha outros convidados especiais. Mas aí, né, model? Al Jarreau, Fala Tudo, Double Face chegou por aqui. Antes, Mama's Gun com Andy Platts. É um quinteto britânico formado em 2007. E olha só quem ele trouxe de convidado: Brian Jackson, pianista, flautista, compositor norte-americano, parceiro histórico de Gil Scott Heron, colaborador de Stevie Wonder, Roy Ayers, Earth, Wind & Fire. Uma contribuição que, diria que moldou, né, aqueles fundamentos do jazz funk, do soul mais consciente. Mama's Gun chegou antes com Brian Jackson. Diggy, DJ Model.
1: Paulão, aqui tem uma história de bastidor que muda bastante a maneira de ouvir Dig. O encontro entre Mama's Gun e Brian Jackson, que não nasceu agora, né? O Andy Platts conheceu o Brian em Nova York em 2006, quando ainda estava começando a carreira, e eles chegaram a passar um dia juntos tentando compor, mas segundo o próprio relato deles, conversaram, comeram, beberam e praticamente não terminaram a música. 20 anos depois, essa amizade finalmente virou gravação. E tem uma coisa ainda mais interessante, né, Paulão? O Andy tinha Dig praticamente pronta, mas não conseguiu encontrar o acabamento. Foi justamente o Brian que entrou para colocar essa última camada. É isso aí, né, Paulão? Às vezes o brilho está em outra pessoa. Abra oportunidades.
0: Abrindo oportunidades, foi que Betty Wright, model, fez com essa garota, Joss Stone. Ela tinha 15 anos. Quando gravou ali, em Miami principalmente, versões clássicas de produtores da velha guarda do soul. Essa aqui, por exemplo, é de Willie Garner e Sugar Billy, de 1975. Mas a Betty Wright achou aquela voz da menina cheia de soul mais puro. E nós também amamos. Joss Stone chega no Jazz Masters com Super Duper Love.

0: apresentou ao mundo como essa fusão, né, sem esforço que eles fazem de funk, soul, disco, hip hop, breaks. Esses dois caras aqui, o DJ Money Shot e o Rockabitch, outro DJ, trabalha com samples, batidas, essa produção maravilhosa, reinterpretando dois grandes sucessos aqui. Take Me Baby, de Alda Ray Mathis, de 70. Slow and Low, de Beast Boys, de 85. Olha, colocou tudo junto ao mesmo tempo. Since You've Been Gone, The Allergies. E antes, The Humidors, com Tori Rose. É uma bandaça aqui esse The Humidors, mais metaleira, a voz de Tori Rose rasgando, né? Como eles dizem, estão comprometidos em espalhar o evangelho do funk para as pistas de dança de todo mundo. É uma explosão. The Humidors com Tori Rose, Moving On, DJ Model.
1: Paulão, o que eu gosto no The Allergies é que eles entendem uma coisa que muita gente esquece quando fala de música sampleada. Sample não é atalho, é matéria-prima. A dupla britânica pega elementos de funk, soul, hip-hop e reconstrói tudo com linguagem de pista. A gente tocou aqui um ótimo exemplo. Ela saiu ali originalmente em Pocheirão em 2017 e tem aquele andamento de 107 bpm que parece simples, mas deixa um espaço aí pro groove respirar, né? O refrão é extremamente repetitivo, só que, né, Paulão, isso não é uma deficiência, é uma técnica de DJ. A música foi pensada para você entrar no groove, permanecer nele, quase como um loop que vai criando hipnose. E aí que o The Allergies se aproxima mais da cultura do hip hop e do funk, né, do que uma banda tradicional. É um sonsaço.
0: Daqui a pouquinho a gente volta, aguarde.

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1: Estamos de volta. Se conecte a partir de agora com Sousaço. Vamos começar com o álbum Into You de Incognito, trazendo simplesmente um ator, músico, que tá no piano, no vibrafone, na bateria, na percussão. É demais. Trabalhou já com Brand New Heavies, já se apresentou ao vivo com Take That, Jamiroquai. É ele, Max Beasley, ao lado de Incognito. Aumente o volume, Close to Midnight.

0: Ginga. Robson Jorge, Lincoln Olivetti, é o nome do álbum, inclusive. Produção impecável, altíssima qualidade, mestres do bug carioca, ali do início dos anos 80. A partir já de meados de 70, já começaram a fazer um grande sucesso, né? Tocaram com todo mundo que a gente conhece, Tim Maia, Rita Lee, Erasmo, Dom Beto, Marcos Valle, Gil Gal, Sandra de Sá e tantos outros, trazendo essa coisa do bug, né? Trombone, trompete, sopros. E olha, quem veio antes, ele fala em trombone, né? Eu tô falando de Joab Reis, com Asa, música do Djavan. O Joab Reis, que veio lá da terra de Roberto Carlos, cachoeiro de Itapemirim. Aliás, o nome do álbum é 028, que é o DDD de Cachoeiro. Joab Reis, Asa, chegou antes por aqui, DJ Model.
1: Paulão, eu não posso deixar de falar desses dois grandes artistas, né? O Joab Reis é um cara incrível, ele é um cara da nova geração, trombonista, compositor, produtor, trabalha muito essa ideia de que o instrumento de sopro não precisa ser apenas acompanhamento, ele pode carregar a melodia, a identidade e até a narrativa da música, né? E aí você chega aí com Ginga, de Robson Jorge e Lincoln Olivetti, e entende de onde vem essa parte dessa linguagem. O disco de 82 é praticamente uma aula de como misturar funk, soul, samba, boogie e arranjos, né, de metais sem perder a personalidade brasileira. Se precisávamos de groove brasileiro no programa, essa foi a dobradinha perfeita.
0: É isso, Model. E a gente continua, não falei que aí a gente ia terminar no Japão. Shuya Okino, um dos irmãos aí fundadores do Kyoto Jazz Massive, nascido em Kyoto, mora em Tóquio e tem um clube lá, viu, Model? The Room, o Shibuya. E desde 92, levando esse jazz, soul, house pelo mundo em carreira solo ou junto com o irmão. Vamos tocar aqui uns 7 polegadas maravilhoso. Shuya Okino chega com Give Your Love a Chance.

0: terminado de As Massas de hoje. Que projetaço do Shinichi Ozawa, sempre colocamos aqui no Dias Massas, sempre arrebenta, colaborou já com Manny Michiro, Amel Lahrian e essa estrela pop coreana japonesa que a gente ouviu aqui, estreou aos 13 anos, rainha do K-pop, voz versátil, uma voz fácil, tranquila, e é uma faixa que mistura essa produção eletrônica mais luxuosa, arranjos orquestrais, batida de house. Mondo Grosso chegou aqui no Jazz Masters com Everything Needs Love. E antes, Kyoto Jazz Massive com Maya James. Kyoto, que é do Shuya e do Yoshihiro Okino. Esses caras aqui são demais, Model. Mind Expansions chegou por aqui. DJ Model.
1: Olha, meu amigo, esse fechamento de hoje mostra muito bem como o Japão conseguiu transformar referências americanas de soul, funk e jazz em uma linguagem própria, né? Shinichi e o Kyoto Jazz Massive, outro projeto que também trabalhou um dos produtores, foram fundamentais nessa ponte entre o jazz e a cultura dos clubs, enquanto o Mondo Grosso levou essa sofisticação para o universo mais pop. E eles nunca tentaram simplesmente copiar o som americano. Eles estudaram essas referências, absorveram e devolveram com outro sotaque, mais eletrônico, sofisticado e muito ligado à cultura japonesa. Valeu, Paulão! Mais um espetáculo de programa, mais um golaço. Aquele abraço, meu amigo. Até o próximo. Queridos ouvintes, a gente se vê.
0: É isso tudo que você falou, Model. Fora que eles têm também uma ligação forte com a nossa música brasileira. É sempre muito bom ouvir os japoneses aqui no Jazz Masters. E já terminando por aqui, nosso muito obrigado a todos que ficaram, curtiram esse programa, escrevam pra gente, entre no nosso Instagram, @jazzmasters.oficial. Faça como grandes músicos. Olha, o que a gente recebeu de contato pelo nosso Instagram de músicos norte-americanos essa semana, foi um negócio incrível, e gente muito boa, não vou nem ousar citar aqui, mas assim, mandando música pra gente, é muito legal, assim, vou dizer que é muito interessante mesmo receber esses contatos todos, a gente só tem a agradecer o Jazz Masters chegando aí pro mundo todo, e claro, eu, mais DJ Model, Renata Porto, Marco Cruzeiro, DJ Akin, com a sua Rhythm Audio Produções, mais o DJ Aramar, nosso muito obrigado a todos e a você que ficou na audiência com a gente. Semana que vem tem mais. Um grande abraço e até lá. Jazz Masters.
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